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1: 17 graus.
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0: São 2 horas.
1: 17 graus.
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1: 17 graus.
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0: São 3 horas.
1: 17 graus.
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12: Os dias da história, um acontecimento histórico por cada um dos 365 dias do ano. Os dias da história, uma compilação de Paulo Jorge de Sousa Pinto, com edição de Daniel Vieira. 31 de julho, 1932. Vitória eleitoral do Partido Nazi, na Alemanha. Neste dia, os cidadãos da Alemanha foram chamados a eleger os membros do Reichstag, isto é, do Parlamento Alemão, para resolver a crise política em curso. O governo em funções havia caído por não ter apoio parlamentar, a que se juntava a instabilidade provocada pelas duas grandes forças antagónicas nos extremos do espectro político, o Partido Nazi e o Partido Comunista. O principal resultado destas eleições foi a vitória expressiva dos nazis, que passaram de 18 para 37% dos votos e de 107 para 230 deputados em relação às anteriores eleições de 1930. Formavam agora o maior partido da Alemanha, embora sem maioria absoluta. O crescimento do Partido Nazi ficou adverso à profunda crise económica e social que afetava o país, a que se juntava um sentimento generalizado de humilhação nacional devido à derrota sofrida na Primeira Guerra Mundial. O Partido Nazi, criado em 1920 e que começava como uma pequena formação sem peso eleitoral, apelava diretamente ao orgulho do povo alemão através de um discurso xenófobo, populista e autoritário. Por outro lado, os partidos tradicionais mostravam-se incapazes de resolver os graves problemas existentes. Após sucessivas eleições e crises marcadas por uma crescente instabilidade e violência, o partido de Hitler conseguiu finalmente afirmar-se como a principal força política da Alemanha. A vitória eleitoral dos nazis não teve efeitos imediatos, uma vez que a Alemanha continuava mergulhada numa crise política sem solução à vista. O Parlamento foi novamente dissolvido em novembro e a crise só terminou em janeiro de 1933, quando o presidente Hindenburg concordou em dar posse a Hitler como chanceler, uma vez que era o líder do maior partido. A partir desse momento, os nazis apoderaram-se gradualmente do poder através da manipulação política e de campanhas violentas contra os seus adversários, sobretudo os comunistas. Os partidos políticos foram ilegalizados e Hitler alcançou o poder absoluto que vigorou até ao colapso do regime em 1945. Os dias da história.
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1: 17 graus.
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0: São 4 horas.
1: 17 graus.
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15: São as direções, os sentidos, a quimera, a inspiração e o enlei da jornada por um certo oriente. É a hora mágica das mil e uma noites e dos beduínos do tempo, da simbiose entre poemas compostos nos passos da saudade e a música que nesta tenda é uma memória que nos habita. Somos nós e eles, os lugares por onde viajamos para nos reencontrarmos connosco próprios.
8: Prezados ouvintes, sejam todos muito bem-vindos a mais uma emissão do programa Um Certo Oriente, um espaço plural de partilha musical, de entretenimento, de encontro de pessoas, de mundos, de culturas e de saberes, apresentado por este vosso anfitrião António Rodrigues, que no curso do próximo tempo, aqui nesta nossa rádio a transmitir via web para todo o mundo, procurará proporcionar-lhes momentos diferentes e aprazíveis, compartilhando a melhor seleção musical, as curiosidades de ontem, de hoje e de sempre, e os pensamentos simples que nos chegam dos insondáveis destinos do Norte de África, Médio Oriente, Golfo Pérsico e da região peninsular do Sul da Ásia. Sob a erudita reflexão do poeta libanês Khalil Gibran, quando inspirou a que sejamos sempre capazes de viver tudo o que há de sagrado em cada instante, proponho-lhes o meu singelo convite para que nos façam companhia e desfrutem de uma deleitável jornada pelas exóticas quimeras de um certo Oriente.
15: Sê paciente e confia na viagem.

são os acordes iniciais da emissão de hoje de Um Certo Oriente a contemplarem o talento do proeminente cantor, compositor e multi-instrumentista de reggae sudanês Mohalim em Tawamruh, Alma Gêmea, também com a interessante dupla Muhammad Ramadan, do Egito, e a cantora norte-americana de country pop Lara Trump com Sa Sa. E juntos no single, curiosamente com o idêntico título Sa Sa, uma expressão coloquial usada para dizer a alguém para se livrar da preguiça e prestar atenção, uma interpretação do engenhoso duo composto por Marshmello e a cantora libanesa Nancy Hajram. Prosseguindo a nossa jornada, receberemos seguidamente no alinhamento o cantor pop egípcio Ahmed Sahad com Mufta Kidney, que basicamente pergunta se sentiram a falta dele. Com raízes iemenitas israelitas, a banda Aywa, das irmãs Tahir, Liron e Tajelheim, interpretar-nos-á Habib Galbi, Amor do Meu Coração, um sucesso por todo o propugnáculo de países do Médio Oriente e Golfo Pérsico, misturando hip-hop, música eletrónica e pop oriental. E da região do Levante, as cantoras israelitas Ana Zak e Nasrin Kadri saúdam o mundo. Na tradução à letra, Boker Tov Olam, em língua hebraica, tema que nos encaminhará até ao nosso próximo conteúdo. Até já!

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1: E hoje falar-vos-ei um pouco das estradas invisíveis da Antiguidade e como as caravanas do crescente fértil conectaram o mundo. Durante a Idade do Bronze, o mundo antigo passou por uma transformação silenciosa, porém profunda. No centro desse processo estava o crescente fértil, uma vasta região que englobava as áreas da Mesopotâmia, do Egito, do Levante e da Anatólia. Ali, o surgimento da agricultura gerou excedentes de alimentos, criando uma necessidade fundamental: trocar para sobreviver, prosperar e inovar. As caravanas de comércio tornaram-se verdadeiras artérias económicas. Grãos, cevada e tâmaras excedentes eram trocados por cerâmicas especializadas, tecidos finos e utensílios produzidos em outras regiões. Pigmentos colorantes, como o lápis lazuli, possuíam um alto valor comercial. Esses produtos percorriam longas distâncias em rotas terrestres e fluviais, conectando cidades e reinos que jamais se haviam encontrado diretamente. Entretanto, nenhum produto foi tão estratégico como o cobre e o estanho. A sua obtenção dependia obrigatoriamente do comércio de longa distância. O estanho da Anatólia e possivelmente de regiões mais distantes, aliado ao cobre do Levante e do Golfo Pérsico, sustentou a revolução tecnológica que deu nome a toda uma era. Mas essas caravanas não transportavam apenas mercadorias. Junto com elas circulavam ideias, técnicas artesanais, conhecimentos metalúrgicos, práticas administrativas e experiências humanas de vida. Assim, o comércio atuou como um poderoso agente de integração cultural, fazendo com que o mundo antigo, mesmo sem mapas, bússolas ou os modernos GPS, estivesse profundamente interligado, conectando rotas, povos, culturas, economias e saberes, moldando os alicerces do mundo que conhecemos hoje. É um certo Oriente. Seguimos viagem.

0: Joana Dana Faraó.
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2: E praticamente a concluir o capítulo de hoje do programa Um Certo Oriente, como um dia legou para a posteridade Carl Sagan, diante da vastidão do tempo,

e da imensidão do universo, é um enorme prazer para mim dividir um planeta e uma época consigo. Aproveito esta oportunidade para deixar uma palavra de gratidão a todos vós, estimados ouvintes, que durante esta última hora me concederam a amável honra da vossa simpática companhia, assim como endereçar uma devida palavra de reconhecido apreço à fantástica equipa desta nossa rádio, que uma vez mais tornou possível levar até vós esta edição e que para mim constitui sempre um gosto e todo um privilégio produzir e realizar. Sou o António Rodrigues e voltarei ao vosso convívio, oxalá, de hoje a 8 dias, à hora certa, para mais uma nova peregrinação pessoal, interior e geográfica pelos jardins ao oriente de nós. Até lá, desejo a todos a continuação de uma excelente semana. Muito obrigado pela vossa presença. Bem-ajam. Maktub. Estava escrito.

0: 17 graus.
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0: São 5 horas.
1: 17 graus.
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0: 6 horas.
1: 16 graus.
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1: 16 graus.
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0: São 7 horas.
1: 16 graus.
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1: 16 graus.
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0: São 8 horas.
1: 17 graus.
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7: Sexta-feira chegou com calor. O mês de julho vai terminar. Ligue o rádio, esqueça o lavor e venha connosco para rir e relaxar.
8: Então já escolheste o teu destino para estas férias de verão?
9: Epá, já, eu vou fazer um turismo de luxo. Vou passar 2 semanas inteiras na costa do quarto com vista para a varanda.
10: Ai, diz-me uma coisa, Rica. Tu ainda estás a fazer a famosa dieta do verão?
11: Ah, claro que sim. É super simples. Vejo uma bola de gelado e perco logo a cabeça.
12: Ai, Rica, com este calor de fim de julho, fui ver quanto custava um ar-condicionado lá para casa.
13: Ai, deve ser uma bagatela. E então, Rica, comprou?
12: Qual quê? Quando vi o preço, até me deram a rapeus. E pronto, olha, assim poupei no ar-condicionado.
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5: Finalmente abriu uma nova farmácia, lá na aldeia do Sobreiro Velho.
6: Então, pois dá claro. E foi cá o Zé Chaparro a resolver isso, porque eu resolvo tudo.
7: Até, compadre Zé Chaparro. Ai, sempre é verdade que nos vai resolver o problema de nos terem fechado a única farmácia que a gente cá tinha.
6: Então, pois resolvo, pode crer. Sou eu próprio que vou abrir uma nova farmácia. Quem é que resolve tudo cá na aldeia de Sobreiro Velho? Sou eu ou não sou eu, comadre engenheira?
7: Ah, está na vera de ser. Olha que ainda aqui estou muito agradecida por me ter resolvido aquele problema de eu ir lá à capital e sem pagar nada para ir ver a minha sobrinha que está lá em Lisboa a participar num concurso de cantorias na televisão.
6: Ah, pois foi. Meti-a na caminheta que veio à aldeia do Sobreiro Velho buscar manifestantes para se manifestarem naquela manifestação espontânea. Cá fui a Lisboa a apoiar o senhor primeiro-ministro. E a comadre foi e veio à maneira. Foi ou não foi?
7: Estou muito agradecida, compadre Zé Chaparro. Já agora, se também vai tomar conta do serviço da farmácia, diga-me lá o que é de fazer e para estes afrontamentos com que tenho andado, homem.
6: Olha, a comadre engenheira já experimentou pôr-se de molho num jacuzzi?
7: Num jacuzzi?
6: Sim, comadre. Olha, é assim... Meta-se dentro do maior alguidar que lá tiver em casa e agita a água com a colher da sopa. Para os afrontamentos, o jacuzzi é o melhor que há.
8: Olá, compadre Zé Chaparro. O compadre já tem a farmácia aberta.
6: Então, qual é o problema, compadre Tocinho?
8: Oh, como compadre agora também vai a esse serviço da farmácia, eu lembrei-me de pedir ao compadre para resolver o problema dos tomates. É que a ministra vai pagar o que deve às farmácias e como os outros não nos querem pagar o que nos devem dos tomates, talvez a da saúde lhe pague assim, compadre.
6: A ministra da saúde pagar-me a mim? Boa ideia, olha para já. Onde é que eu tenho o telemóvel? Cá está ele, cá está ele. Está. É do Ministério da Saúde. Olha lá, eu sou o novo farmacêutico da aldeia de Sobreiro Velho. E como ouvi dizer que andavam para aí a resolver os problemas das pessoas, queria saber se nos podem resolver o problema dos tomates. Pois. O quê? Só podem fazer isso. Prontos. Até lá, obrigadinho. Olha, cumprimentos ao senhor primeiro-ministro.
8: Então, conseguiu alguma coisa, compadre?
6: Então, compadre, disseram para utilizarmos um genérico. Olha, compadre, ponha-os de molho e passa-lhes com uma pomada de linhaça.
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0: calma, calma, deixem-me falar, porque se eu perco o falo, entramos em falência. Ora, meus amigos, aqui estou à disposição dos senhores e das senhoras jornalistas para responder ao que entenderem perguntar.
1: Escrevinholas, letra grossa do Correio da Noite. E a minha pergunta é, os rissóis são de camarão?
0: É tudo melhor, comigo é assim, porque ao contrário ficava mal, embora eu não tenha nada contra os invertidos. Além disso, com esta crise, um jornalista português fica sempre teso e a necessitar de um bom acompanhamento. As senhoras e os senhores jornalistas têm aqui de tudo na maior. Whisky da terceira idade, champanhe francês, diretamente da mielhada, etc. e tal. Até tínhamos caldo verde com duas rodelas de chouriço em cada tigela. Mas não se esqueçam de falar bem de mim, ok?
2: Ah, senhor sinistro das finanças, nós podemos começar a confidência de imprensa. É que eu tenho que ir apanhar o avião para voltar para casa, porque a minha cara metade é muito desconfiada. E se eu não for dormir à nossa cama, ele é capaz de me partir a cara toda.
0: Ora, e essa, apesar de não dormir há três noites, aqui estou para responder às perguntas que queiram perguntar.
2: Bem, eu sou do jornal Caracol, põe os corninhos ao sol. E pretendo saber porque é que o senhor sinistro não dorme há três noites.
0: Porque só durmo de dia. Durmo sempre uma boa soneca após o almoço.
2: Oi, e pode dizer-nos porque é que esta confidência de imprensa começa com algumas horas de atraso?
0: Bem, minha senhora, é simples, foi tudo por causa da PEN.
2: Da PEN?
0: Isso mesmo, tivemos que adaptar a PEN à medida de cada português. Isto porque, para melhor introduzir as medidas incluídas na PEN, sem magoar muito, a coisa tem de ser bem lubrificada e feita com muito cuidadinho.
3: Caneta murcha de notícias diárias. Senhor sinistro, mesmo assim acha que as medidas contidas nessa PEN não magoam as pessoas?
0: Bem, é possível que a PEN custe a penetrar, mas há sempre uma primeira vez para tudo. Depois as pessoas habituam-se e não querem outra coisa.
3: Ah, fantástico! Esta PEN tem coisas que são absolutamente originais, porque não existem em mais parte nenhuma do mundo. E a vossa ideia de apertar o cinto com esta PEN é um achado muito bem achado.
0: Muito obrigado pelas suas palavras, e quem não gostar de apertar o cinto, que use suspensórios.
4: Paulinho Trombone, da revista Cor-de-Rosa de Lambida. É verdade que vai dar prioridade a tudo o que é viver ao ar livre, senhor sinistro das finanças?
0: É verdade, e é. Resolvi ir ao encontro das práticas dos habitantes deste fantástico país, que adoram tanto o ar livre que até dormem na rua. Já repararam na quantidade de cidadãos que dormem ao ar livre? É muito saudável e higiênico.
1: Um momento que eu estou aqui com um croquete atravessado. Pronto, desculpa. O croquete já entrou. Ora bem, eu sou a Escrevinholas, letra grossa do Correio da Noite, e gostava de saber o que é que o senhor sinistro das finanças pensa dos políticos da oposição.
0: É sim, boa. Eu não pensava que havia políticos da oposição em Portugal. Ah, mas se os há, gosto muito deles, como gosto do sol, das praias e do vinho tinto.
4: Paulinho Trombone, da revista Cor-de-Rosa de Lambida. Diga-nos, senhor sinistro das finanças, onde é que vai pôr a PEN?
0: Bem, eu vou pôr a PEN nas casas de banho públicas.
5: Nas casas de banho públicas?
0: Isso mesmo, assim cada português pode comparar a PEN uns dos outros e ver que esta é uma boa PEN. Pelo menos é do melhor que se pode arranjar em tempos de crise.
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11: Babá, fui à papelaria comprar o material escolar para o meu filho e quase caí para o lado com os preços.
12: Oh, é verdade! A vida está cara. E o que é que acabou por comprar?
11: Olha, comprei dois lápis, uma borracha e pedi para apagar a pronto pagamento em 24 prestações.
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13: Olha, sabes o que é que o meu patrão me disse hoje para me sair do trabalho?
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1: 18 graus.
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0: 19 horas. 19 graus.
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15: Olá, viva! Muito bom dia, muito bom dia, muito bom dia, muito bom dia. Hoje é sexta-feira, sexta-feira, 31 de julho, é o último programa do mês, precisamente do Manhã e Companhia. É o regresso de alguns que foram de férias em julho e é o começo de férias para quem começa em agosto, é ou não é? Ora bem, seja muito bem-vindo. Vamos ficar até ao meio-dia. Hoje há motivos de sobra para ficar connosco, porque vai ter por cá a revista de imprensa, vai ter por cá a informação do estado do tempo, do trânsito. A partir das 10 da manhã vamos até à Feira Medieval em Santa Maria da Feira. Vamos falar de ciclismo, sim, porque vai começar-se a volta a Portugal. Começa às 5 a 16 de agosto. E ainda vamos também falar-se de uma estreia que acontece, estamos a fazer 10 anos e a Rádio Vila Nova está-se a renovar, tem muitos conteúdos e vai tendo muito mais conteúdos. Vamos falar-se de um novo programa que vai arrancar-se amanhã, de sábado para domingo, e também de um incêndio lá para baixo, para a zona de Lisboa, que está a ameaçar-se casas, pelo menos a conversa que tive ontem era assim. Vamos conferir isso também com a reportagem em direto. É tudo aqui na sua rádio. E abrimos com Rhythm of the Night de Corona. Seja muito bem-vindo!

0: Corona com Rhythm of the Night na abertura da hora do Manhã Companhia. Está tudo aqui, toda a informação.
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0: Agora a informação do estado do tempo. Julho despede-se com um dia relativamente ameno, em que há apenas a salientar-se uma pequena subida das máximas no litoral alentejano e no Algarve e uma ligeira descida das mínimas na região centro. O IPMA lançou o aviso amarelo de tempo quente para o distrito de Faro, pois cumpre o critério de, durante dois dias seguidos, ter temperaturas de 33 e 37 graus. Nuvens, dia de sol e apenas alguma nubosidade temporária, mas novamente com nuvens baixas ou nevoeiro no litoral oeste ao início da manhã e ao final da tarde. O vento em geral fraco, predominando de oeste, mas durante a tarde conte com nortada moderada até 35 km no litoral oeste. Próximos dias, continuação de tempo seco e solheiro, com temperaturas que no interior se andarão um pouco acima da média, mas com possibilidade de alguma chuva pouca no início da semana, a que será mais provável no litoral norte e centro. É esta a informação do estado do tempo. Daqui a pouco vamos até à estrada, sim, porque antes de sair de casa ou mesmo na sua condução, terá a informação em direto do estado do trânsito.

formação de Hotel California, os Eagles. Quanto à temperatura para hoje, a máxima é de 24 graus, a mínima será de 17 graus na região.

0: Em 1976 ouvia-se este single dos Eagles, Hotel California, um verdadeiro êxito. Estas guitarras então, maravilha. Se em 1976 ouvimos esta canção, também estamos a ouvir em 2016, a recordá-la, claro. Já são 2 meses efetivos de emissões do Manhã e Companhia, e com muito gosto e muito prazer em direto, sempre a informação, música e boa disposição, alegria, de segunda a sexta entre as 9 e o meio-dia comigo, António Santos.
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0: E agora, claro, a informação que interessa, o trânsito pelo Porto, há congestionamento, paragens a partir do nó de Jaca até à Boa Vista, o sentido inverso, resistência na zona de Bonjoia, Antas e Paranhos, na Perlada. Acidente no Porto, trabalhos em Vilar de Andorinho, fila desde o nó da A29, o acidente foi nos Carvalhos Freixo, no sentido Carvalhos Freixo, em Lisboa. Uma atenção a uma avaria em direção à aceleração junto à entrada da Vila Franca Sul, sentido inverso, fila na saída para Alverca, devido a 2 acidentes na rotunda do avião na N16. No Porto, congestionamento Gaia-Porto, trânsito lento entre Santo Ofídio e Coimbrões para a Ponte da Rápida. Em Braga, acidente em ambos, acidente ao quilómetro 37 em Tebosa, Braga, atenção à circulação neste itinerário. Em Lisboa, o túnel da Avenida João encerrado devido a trabalhos de reabilitação com circulação à superfície, previsão da primeira fase das obras 10 meses até fevereiro de 2027. Em Leiria, devido a trabalhos nos acessos ao Parque Empresarial Camponês, desvio na circulação rodoviária entre o quilómetro 65.400 e 66.700 até 30 de setembro. Ponte móvel no Porto de Leixões está fechado ao trânsito e a peões desde 15 de junho e durante cerca de 3 meses, devido a trabalhos de manutenção da administração dos portos do Douro, de Leixões e de Viana do Castelo. Com alternativas, os condutores podem optar-se pela A28 e os peões bicicletas e trotinetas através de autocarros gratuitos. Em Coimbra, trânsito condicionado desde 16 de julho, devido a trabalhos com duração prevista aproximadamente de 3 meses. Trabalhos decorrem entre as 8 e as 18, com circulação alternada, regulada por sistema semáfico, com limitação da velocidade a 30 km/h. No período noturno não há condicionamentos. Estas são as últimas informações do trânsito. Ainda no percorrer desta emissão do Amanhã em Companhia, de novo vamos espreitar-se o trânsito.
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0: Pequena pausa para café e já voltamos.
1: 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RVM. 20 graus.
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0: Cá estamos nós, estamos de parabéns em setembro, mas já temos por cá muitas vozes e muita gente conhecida e até diria mesmo gente bastante importante que nos vão deixando os parabéns à Rádio Vila Nova. Nascemos em 2016 e cá estamos. E cá estamos no este programa Manhã e Companhia consigo, são 9 horas e 36 minutos, 21 graus, esta hora, máxima de 24, mínima de 17 graus. Elton John, Nikita, em 1985. Bom dia, boa sexta, bom final de semana, boas férias, só entrar.

Uma canção que de certo levou muita gente ao casamento e com estes acordes e com esta letra, de facto, fez por aí o Cupido tratar-se bem das pessoas. Ora bem, são agora 9 horas e 42 minutos, daqui a pouco vamos ter a revista de imprensa. Entretanto, depois das 10, vamos falar sobre um incêndio lá para baixo, para os lados de Lisboa. Vamos falar também sobre uma estreia, essa estreia de um novo programa aqui na Rádio Vila Nova. Vai saber tudo a partir das 10. Também vamos até à Feira Medieval em Santa Maria de Feira e vamos falar-se da grandiosa da Volta a Portugal em bicicleta. Tudo isto e muito mais para daqui a pouco. Agora, Enigma, Return to Innocence.

Está na hora de olharmos por aqui os jornais, a revista de imprensa. No jornal O Público, Exército Mobilizado, Sánchez visita hoje Ceuta, depois de centenas de migrantes chegarem a nado. Em letras garrafais, o governo está mais perto de alcançar meta de crescimento do PIB de 2%. E no futebol, Benfica salva-se da vergonha com goleada. Vamos para o JN, fotografia, destruição e medo norte. IPS obrigadas a concluir até hoje empreitadas financeiras por Bruxelas, só no distrito do Porto, 16 instituições arriscaram-se a devolver 11 milhões. Lares e creches têm de acabar obras mais cedo para receberem milhões do PPR. É assunto deste jornal também. E vermelho vivo, com destaque da vitória da goleada do Benfica ontem no jornal. O Correio da Manhã, goleada europeia com pókers de Pavlidis. Eretas Garrafais, aulas começam mais tarde e sem telemóveis. Ladrões que fingiram ser médicos libertados. E lucros da Caixa superam 5 milhões de euros por dia. O Diário de Notícias, saltamos para o Diário de Notícias. Destaque também com fotografia de milhares de migrantes. Espanha, crise migratória, milhares passam ilegalmente de Marrocos para Ceuta. Luís Mendes Cabral, posso garantir não haver redução dos meios de equipas ou de capacidade de resposta, diz o presidente do INEM. Incêndios, Portugal atingiu o terceiro valor mais elevado da área ardida desde 2016. É este assunto no Jornal de Notícias. Está concluída por agora a revista de imprensa, mas ela tem lugar, como sempre, ainda nas próximas horas, no programa da manhã, no Manhã e Companhia. Agora, um tema calminho para tranquilizar um pouco.

Esse cara sou eu, Roberto Carlos. Vamos ter a seguir Era o Chama Sotti, Cosa de la Vida e Flashdance para dançar-se um pouco. E depois da hora vamos falar com Paulo António desse sobressalto de um incêndio na pastoria em Chaves. Vamos tentar perceber o que é que está a passar por lá e vamos também ainda conversar na hora a seguir sobre a estreia de um novo programa aqui da RVM, um novo programa que estreia amanhã, sábado, e também vamos até à viagem medieval e vamos falar de ciclismo. É tudo na próxima hora, então até já.

0: São 10 horas.
1: 21 graus.
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0: 10 e 10. Vamos recuperar o tema que veio lá atrás, Flashdance, Maniac. E logo depois, esta hora vai ser uma hora muito bem preenchida em termos de reportagem.

0: Uma vez mais, muito bom dia. Esta é a segunda hora do Manhã e Companhia. Agora, junto à nossa emissão, o Paulo António. Bom dia, Paulo António.
1: Bom dia a todos.
0: Bom dia, Paulo. Começamos primeiro, estás a fazer-se, estás como repórter, ontem falavas-me que foi um grande incêndio na zona de Pastoria Chaves e que estava muito próximo das casas. Felizmente, e porque vês das fotos que tu enviaste, não chegaram às casas, mas o medo passou por aí, não foi, Paulo?
1: Exato. Não fui eu que lá estive, mas tive pessoas, relatos em primeira mão, e portanto foi aquela zona toda, foi Pastoria, Casas Novas, Sotelo, Coralha, pertence a Chaves, em que as notícias dizem que estão lá 200 operacionais, mas ali naquelas aldeias nem um único bombeiro lá está.
0: Ah, é o que complica muito, portanto, o que faz com que possa haver ameaças em arder casas.
1: Exatamente. Ontem já houve, portanto, já houve fardos de palha totalmente destruídos, um palheiro, dois tratores. E pronto, o resto de previsões vai havendo nas próximas horas, atualizações
0: nas próximas horas, e nós contamos com a tua ajuda, Paulo. Agora viramos de agulha.
1: Peço desculpa, uma coisa, pegando ainda neste assunto rapidamente, é o seguinte.
0: Sim.
1: Tentar chegar isto o mais alto possível a quem realmente manda neste país, e estou a falar a nível do seu Presidente da República, que diz que é o Presidente de todos os portugueses, e do seu Primeiro-Ministro, que também diz que governa para todos os portugueses. É claro que ninguém quer uma nova pedrógão.
0: Claro.
1: E então o apelo que eu faço é, juntando mais vozes daquelas aldeias que estão isoladas e estão sem ajuda, estão entregues à sorte. Temos os militares nos quartéis, porque é que eles não atuam? Sr. Presidente da República, Sr. Primeiro-Ministro, porque é que eles não atuam?
0: Exatamente, Paulo. É uma situação muito complicada, ver-se nas próximas horas se consegue debelar esse incêndio que está a ameaçar casas. Olha, em
1: vários,
0: zonas isoladas.
1: São vários incêndios nesta zona referida.
0: Claro.
1: Para além de haver do outro lado, de Valpaços e de Vinhais, que é, portanto, perto de Chaves, Mirandela, há essas povoações que estão seguidas umas às outras, que é Casas Novas, Sotelo, Pastoria. Portanto, essas povoações todas que estão perto umas das outras estão todas debaixo de fogo.
0: Sim, em alerta. Infelizmente. Exato. Vamos ver se resolve. Exato. Paulo, vamos agora virar de agulha. Nós queremos, obviamente, nós somos uma equipa, e eu e o Paulo já nos conhecemos há mais de 25 anos. E temos trabalhado junto, por onde eu tenho passado, nas rádios e na Rádio Vila Nova, antes de eu estar aqui, também já tinhas programas aqui na Rádio Vila Nova, programas de autor. Bom, mas o que eu queria falar é de uma estreia que vai acontecer-se amanhã, que se trata de uma estreia em exclusivo, e temos primado agora um pouco mais pela exclusividade. Teríamos artistas e canções aqui na Rádio Vila Nova em exclusivo, e eu agradeço, Paulo, por essa exclusividade. Vamos falar então desse...
1: Eu é que agradeço, porque realmente tem muita qualidade, mas eu, como costumo dizer, e sabes bem, eu sou suspeito.
0: Exato. O Africando é o programa que vai estrear amanhã, é mais para a parte jovem, vai ser entre a meia-noite e a uma da manhã. é para bombar, é para deixar os jovens despertos, não é?
2: Exatamente, é a preparação para a night, visto que neste momento o pessoal mais jovem só começa a night depois da meia-noite ou uma da manhã.
0: Exato. É um programa...
2: Tem que aproveitar.
0: É um programa fantástico que não podem perder, Paulo. E muito obrigado por ter escolhido a RVM como rádio exclusiva para passar-se o Africando, que tem
2: Nós
0: boa batida.
2: O DJ Filipe Le Suisse também agradece. Aliás, ele tem trabalhado muito nos últimos 20 e poucos anos que ele tem de carreira.
0: Sim.
2: Com muita qualidade, com muita perseverança, e é o que eu posso dizer, e faço um convite, pegando nas tuas palavras, com que o pessoal jovem, e por que não o pessoal menos jovem,
0: sim,
2: ouça, e de certeza absoluta que vão ficar agradados e vão ficar fãs e vão querer continuar a ouvir.
0: Eu vou deixar aqui o cheirinho. Vamos ouvir o spot.
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0: Não é agora, Paulo, mas é amanhã, não é? O DJ Suisse.
2: Exatamente. Sem dúvida.
0: Sem dúvida.
2: Não, sinceramente, penso que... Volto a dizer, sou suspeito, mas são grandes apostas e são boas apostas, acima de tudo. E qualquer rádio que prime-se pela qualidade vai querer bons programas e vai querer bons profissionais por perto.
0: É isso mesmo, Paulo. Muito obrigado, um abraço muito grande. Estamos juntos e foi uma honra falar contigo, irmão.
2: Igualmente,
0: um abraço
2: também,
0: grande.
2: Um abraço para todos. Bom fim de semana.
0: Bom fim de semana, obrigado, Paulo António, que Deus nos deu conta precisamente de um incêndio e apelou de facto ao Primeiro-Ministro e à Presidência e ao Presidente de Portugal para que ajude a pastoria de Chaves em Chaves e aquelas zonas circunvizinhas, que está tudo a arder-se, é um verdadeiro inferno. E por último, falou-nos então dessa novidade, desse programa que vai arrancar-se amanhã, estreia amanhã, é imperdível. E já tenho, de facto, o paizinho do AVA para tratar do assunto, o Silvio já tratou do resto, já está alinhado o programa para entrar-se precisamente amanhã, de sábado para domingo, da meia-noite à uma. A não perder-se. E então o Acílio ainda vai entrar aqui às 11 horas para só resolver uma questãozinha que é importante, que é este jingle entrar-se de início a quando do programa Africano. É isto.
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0: É só afinar-se uma coisinha muito simples. Gabriel o Pensador, 2, 3, 4, 5 e meia, 7 e 8, vai ter que rezar. É grande esta canção, enorme.

0: 68. Gabriel Pensador, com este single que fez um enorme sucesso. Bom, agora vamos recuar no tempo. Vamos viajar até à viagem medieval que decorre em Santa Maria da Feira. Bom dia, Roberto Carlos.
1: Olá, bom dia, António Santos. Bom dia aos ouvintes da Rádio Vila Nova. É sempre um gosto e um prazer partilhar convosco alguma informação de eventos que acompanhamos a par e passo, de que também participamos, de que também de alguma maneira estivemos ligados à sua criação na longínqua data de 1996.
0: É verdade. E na longínqua, que data é que se vive agora nesta viagem medieval a Santa Maria da Feira, edição de 2026, Roberto?
1: Este evento é mesmo uma viagem, muitas pessoas confundem com feira medieval, mas o que se pretende há muitos anos, nem sempre conseguido, é um facto, é que seja uma viagem, que as pessoas remontem ao período da Alta Idade Média, e este ano vive-se claramente o período da fundação de Portugal, o condado portugalense, todas aquelas nuances que levaram a que Dom Afonso Henriques se rebelasse contra a sua mãe, Dona Teresa, devido naquela época, após a morte do conde Dom Henrique, do pai Dom Afonso Henriques, Dona Teresa começou a ser fortemente influenciada pela alta nobreza da Galiza, fazendo com que as pretensões dos portugueses de se tornarem independentes começasse a ganhar forma, e então Dom Afonso Henriques decide, juntamente com os seus conselheiros mais próximos e também da alta nobreza da região de Entre Douro, o Minho e o Volga, de que se destacaram, obviamente, o senhor da terra Santa Maria, portanto, que enviou em apoio a Afonso Henriques na Batalha de São Mamede, que se celebra 900 anos daqui a 2 anos, portanto, para que os infanções da feira, para que Afonso Henriques tivesse alguma chance de vencer aquela batalha. E, de facto, historicamente, isto não é puxar a brasa para a sardinha, é um facto histórico, se estas infanções não apoiassem a facção de Afonso Henriques, não sei como é que tinha ocorrido a Batalha de São Mamede e depois todo o conjunto de batalhas que se decorreram durante décadas. A última foi em 1141, portanto, imagina, desde 1128 a 1141, primeira e última batalha, quantas pessoas morreram em combate, etc. E em 1141 dá-se, já cansados de tanta guerra, a realização de um torneio. É curioso que foi um torneio que decidiu as pretensões, quer da alta nobreza da Galiza, e nomeadamente de Castelo e Leão, que era o antecessor da nossa Espanha, da atual Espanha, quer das hostes portuguesas. Foi um torneio que é conhecido por Baforo, em que estiveram frente a frente as elites das tropas de Dom Afonso Henriques e do seu primo Dom Afonso VII. Quem ganhou, felizmente, foi Afonso Henriques, permitindo que, passado 2 anos, o Papa reconhecesse Portugal como um país independente, portanto, com o rei Afonso Henriques também devidamente reconhecido. E é este período que se está a viver aqui na viagem medieval, portanto, em Terra Santa Maria.
0: Sim, Roberto, e tu és parte integrante dessa feira medieval, porque de todos os anos que eu tenho ido à feira medieval, o Roberto é também figurante da feira medieval.
1: Sim, nós chamaríamos, permite-me uma correção, feira medieval, mas sim viagem medieval.
0: Viagem medieval, ok.
1: Aliás, toda a minha família se traz, embora este ano não estejamos por uma questão de opção, com as visitas guiadas ao património, que habitualmente eram uma nota, portanto a paróquia de São Nicolau da Feira tem a igreja fechada durante estes dias, porque houve uma opção de não se integrar as visitas ao património religioso, quanto a mim, de forma errada, porque era uma opção que, por exemplo, vinhas agora aqui a Santa Maria da Feira com a tua família, chegavas aqui e tinhas algo para visitar em concreto, nomeadamente o património religioso.
0: Sim, este que é muito
1: foi
0: importante.
1: Uma opção não se integrar, portanto, chegas aqui agora e não se passa nada. Portanto, e o mercado Estou precisamente junto da Igreja Matriz, portanto não vês nenhuma azáfama de visitas ou de visitantes, vês sim, e muito bem, e a Câmara está a fazer um trabalho extraordinário. Posso dar nota que ando na rua desde as 6:30 da manhã na questão das limpezas, na recolha dos resíduos sólidos urbanos. Portanto, tu chegas cá, tens tudo, mas já anda uma equipa por detrás disto. Estou, sim, também a aproveitar esta viagem medieval para escrever artigos científicos para publicação em revistas internacionais do fenómeno destes eventos, porque, portanto, isto são eventos que têm um fenómeno que nasce, cresce, aumenta, estabiliza e depois declina. Portanto, é chamada o gráfico de Maslow, não é? Portanto,
0: exato.
1: E na minha perspectiva, a leitura que eu faço é que tem que haver uma reinvenção da viagem para, em alguns aspectos, não em todos, obviamente, para que possamos manter este nível de grande competitividade das recriações históricas. Agora é um fenómeno que prolifera um pouco de norte a sul. Qualquer vila, qualquer aldeia, qualquer povoado tem sempre um motivo histórico, não é? Para recriar, portanto, na sua terra. E depois começa aqui a haver falta de profissionais devidamente qualificados, por exemplo, que dinamizem torneios medievais tal e qual eles eram, por exemplo, a dar um caso concreto, falta de profissionais na questão da animação musical, etc, etc, etc, e mesmo até direi a não procura de menus gastronómicos adequados à época com os tempos modernos, não é? Portanto, acaba por ser sempre mais do mesmo, e temos que ter essa capacidade, e penso que temos massa crítica para dar, portanto, para que a curva de Maslow ou o gráfico de Maslow não comece no sentido de queda, não é?
0: Exato, exato. Roberto, é por certo um dos maiores eventos a nível nacional e local, a Feira Medieval, visitado por milhares e milhares de pessoas, e obrigado por essa informação. Virando a agulha, vamos agora ao ciclismo. Roberto, está tudo alinhado para a grandiosa acontecer a 87ª edição da Volta a Portugal em bicicleta, e claro, vai passar aqui, sim, pela Rádio Vila Nova, e com reportagens tuas e em cadeia de rádios, que são muitas, que vão estar connosco para termos o Diário da Volta, para termos a reportagem da chegada, portanto, em direto, tudo isto numa tradição que é o ciclismo, que já vem de há muito tempo, por outras rádios também onde passamos, não foi, Roberto?
1: É verdade, a paixão pelo ciclismo, eu costumo brincar, foi uma das cláusulas que eu pus no contrato de casamento, não é?
0: Sim.
1: Portanto,
0: sim.
1: Eu devo ser neste momento, sem muito erro, o jornalista mais velho ou com mais voltas a Portugal vivo, uma vez que o Fernando Emílio faleceu,
0: sim.
1: E talvez o segundo, o grande amigo e o segundo, o Márcio Santos, o Cacá, está extremamente doente, já não acompanha a Volta a Portugal, portanto ainda tive a felicidade de reencontrar os dois há dois anos, quando eu lancei um livro em plena Volta a Portugal em Paredes, Os Ases do Pedal, e este ano vai ser lançado mais um livro, que é uma separata de um artigo que saiu na revista Vila da Feira, com os seis vencedores da Volta a Portugal em bicicleta naturais daqui do concelho. Ainda estamos depois na dúvida de atualizar, porque, por exemplo, o Maurício Moreira e outros ciclistas que venceram a volta, eles sentem-se feirenses por adoção. Estamos a equacionar a hipótese também de os incorporar como ciclistas, a que se junta o primeiro, o Sousa Cardoso, o Mário Silva, o Joaquim Andrade, o Fernando Mendes, o Dr. Sousa Santos e também o Fernando Carvalho. Foi precisamente na estreia, enquanto jornalista a acompanhar a Volta a Portugal em 1990, que o Fernando Carvalho venceu a Volta a Portugal em bicicleta, portanto a última ganha por um ciclista de Santa Maria da Feira e ao serviço do Feirense. E este ano, claro que as expectativas são muitas, há muito atraso, houve uma ruptura com a organização, a Podium, que organizou durante muitos anos a Volta a Portugal em bicicleta, mas agora, portanto, a Volta a Portugal é organizada por outras estruturas, a Federação e a empresa do antigo corredor, o Ezequiel Mosquera, que pôs de pé uma volta que me parece uma volta bastante equilibrada. É uma volta que, para vos dizer com alguma nota, vai repetir etapas que há muitos anos não acontecia. Temos o prólogo em Lisboa, naquela frente marítima do Tejo, depois a primeira etapa para Sintra, portanto, e quero dizer, nenhum jornalista que acompanha o fenómeno de ciclismo ainda pôs o dedo na ferida em relação a esta matéria, que é a passagem pelos parques naturais protegidos. A Volta a Portugal há muitos anos que passa por parques naturais protegidos, por Sintra, por Monte Junto, por outros parques naturais, como a própria Serra da Estrela, e este ano a Aque del Rei, que vai passar no Parque Nacional da Peneda do Jerez, e apareceu aí umas instituições que eu conheço hoje há muitos anos, e que há muitos anos que conheço-as pela inação em prol da proteção da natureza. E falamos, por exemplo, da FAPAS, quer dizer, eu ouvia falar da FAPAS quando eu era estudante e eu licenciei-me há 30 anos, portanto, a dar nota de que já não ouvia falar desta instituição há 30 anos. E isto para dizer o quê? Os grandes granfondos que se realizam em Portugal, com cerca de 3 mil ciclistas, que se realizam há anos, passam exatamente pelo sítio onde está programado a passagem da etapa da Volta a Portugal. Isto é importante que seja dito. Sim. Como é que é possível? Quer dizer, durante anos temos os grandes fundos, que curiosamente é quem vai organizar a etapa da Volta, o grande amigo Manuel Zaferino, a etapa da Volta que sai daqui de Santa Maria da Feira, como é que vai, portanto estão aqui a Aque del Rei, que vamos dar cabo da natureza. Quando noto 3 mil corredores nos granfondos que passam por aquela etapa.
0: É verdade.
1: E na cravada da Volta a Portugal, se chegarmos a 1000 pessoas, é muita gente. É. Entendes, António? Portanto, é um alerta que eu quero aqui deixar. Nenhum colega ainda, e que eu há bocadinho até à conversa com o Joaquim Andrade, que vai ser o dorsal número 1 desta etapa da Volta, do dia de descanso, vamos ter, e dizemos e comentávamos exatamente esta situação, que é mal demais para ser verdade, mas é à Tuga, como eu costumo dizer, à Portuga, quando querem aparecer nas notícias ou na televisão, normalmente arranjam algo para um minuto de fama. E então, dizia, ou recapito, que temos então a primeira etapa, Lourinhã-Sintra, 153 km a terminar em Queluz. Depois temos a segunda etapa, Sines-Albufeira, 177 km. A terceira, Beja-Elvas, que é a atravessar aquela canícula alentejana que aqui, nestas três etapas, muita gente já terá ido para casa. Não, é? Não tenho a menor dúvida.
0: Muito
1: primeiro,
0: calor.
1: Muito calor, e a própria primeira etapa da Serra de Sintra já não vai ser fácil. Depois temos a quarta etapa, Figueiró dos Vinhos, uma das etapas rainha, Covilhã-Torre, 148 km. Quinta etapa, contra-relógio individual, aqui bem pertinho, Anadia-Águeda, portanto terra de ciclismo. Dia 11 é o descanso, aqui com a etapa da Volta que liga Santa Maria da Feira a Santa Maria da Feira. As inscrições estão abertas para quem desejar participar. É sempre uma jornada muito bonita, a etapa da Volta, porque toda a caravana vai estar presente. E como eu dizia, o Joaquim Andrade Pai, vencedor da Volta de 69, será ele o dorsal número 1. Depois, dia 12, a Volta sai de Santa Maria da Feira em direção ao Peso da Régua, 129 km. Dia 13 de agosto, sétima etapa, Vieira de Minho, Jerez, a tal famosa etapa que falávamos há bocado.
0: Há bocado, exato.
1: 14 de agosto, oitava etapa, Melgaço-Faf, também uma etapa muito bonita, muito interessante. A nona etapa é no dia 15 de agosto, dia de Nossa Senhora, Paredes, Senhora da Graça, uma etapa fabulosa, portanto, que vai naturalmente fazer a seleção final dos vencedores da Volta. E depois, aqui, a última etapa entre a Maia e o Porto, curiosamente, foi no famoso contrarrelógio que terminou na Maia, na cidade da Maia, que fez, ou que coroou, Joaquim Andrade, melhor dizendo, Fernando Carvalho, como o vencedor da Volta a Portugal no ano de 1990, precisamente, quando Eu me estreiei a acompanhar a volta a Portugal em bicicleta, já foram várias as rádios, a Rádio Águia Azul, a Sim. Rádio Clube da Feira, a Rádio Informédia, a Rádio Regional São Joanense, também o Rádio Clube Português, e este ano também para uma agência de notícias espanhola que é a Action News, e obviamente a Rádio Vila Nova, que é sempre um gosto.
0: Ok. Roberto, muito obrigado. Foi com muito gosto que recebemos toda a informação essencial que era necessária, e desejo-te muitas felicidades. E cá estamos, então, para fortes para acompanhar essa volta a Portugal em bicicleta. Um abraço, Roberto.
1: Com certeza, António Santos, um grande abraço. É sempre um prazer também estar sobre a tua coordenação. Repetindo, aquelas equipas que ganham não se mexem, obviamente acompanhados de outros colegas da RVN e de Teixeira Correia e da sua equipa. Um grande abraço e até breve.
0: Até breve. Roberto Carlos, ele que vai estar connosco de facto a acompanhar a volta a Portugal em bicicleta.
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3: 22 graus.
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0: RVN 10h46, depois desta canção de You Are Lewis in the News, The Power of Love. Muito power para ouvir-se agora na rádio. Vamos ter a revista de imprensa. Vamos olhar-se a revista de imprensa, os jornais.

Vamos agora às capas dos jornais, a revista de imprensa. Começamos com o jornal O Público. O Governo está mais perto de alcançar a meta de crescimento do PIB de 2%, é o que diz o jornal O Público. Com foto, destaca o exército mobilizado. Sánchez visita hoje Ceuta, depois de centenas de migrantes chegarem a nado. E no lado do futebol, o Benfica salva-se da vergonha com goleada, é o que diz este jornal O Público. Quanto ao jornal de notícias sobre o Benfica, fala no vermelho vivo, está viva na equipa do Benfica, bateu ontem com uma goleada o seu adversário. Lares também cresce, tem de acabar obras mais cedo para receberem milhões do PPR, diz o JN. Apoios, valor base da prestação social única não chega aos 300 euros. É

0: Como público, uma chamada com foto à Espanha. Crise migratória, milhares passam ilegalmente de Marrocos para Ceuta. Luís Mendes Cabral, posso garantir que não haverá redução de meios, de equipas ou de capacidade de resposta, diz o presidente do INEM. Incêndios, Portugal atingiu o terceiro valor mais elevado da área ardida desde 2016. Está concluída por hoje a revista de imprensa. E agora, quanto ao tempo...
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0: Quanto ao tempo, conto com um dia de céu pouco nublado ou limpo, apresentando períodos de maior nubosidade até ao meio da manhã, vento em geral fraco, predominando de noroeste. 22 graus agora esta hora, a máxima prevista para a região de para Aveiro 25, 24 para Oliveira das Meiras e também para Cucuzães, Santa Maria da Feira, são estas as temperaturas, a mínima irá situar-se nos 17 graus logo à noite. Imagination, Just an Illusion, estamos praticamente... caminhar-se para as 11, faltam 8 minutos.

In Excess, Need You Tonight. É uma bela recordação, a voz de Michael Chance. E é com o In Excess que fechamos esta hora. Estamos de volta depois das 11. Até já.

0: 11 horas.
1: 22 graus.
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13: Sexta-feira chegou com calor. O mês de julho vai terminar. Ligue o rádio, esqueça o lavor e venha connosco para rir e relaxar.
14: Então já escolheste o teu destino para estas férias de verão?
15: Epá, já, eu vou fazer um turismo de luxo. Vou passar 2 semanas inteiras na costa do quarto com vista para a varanda.
16: Ai, diz-me uma coisa, Rica. Tu ainda estás a fazer a famosa dieta do verão?
17: Ah, claro que sim! É super simples. Vejo uma bola de gelado e pera com logo a cabeça. Ai, Rica, com este calor de fim de julho, fui ver quanto custava um ar-condicionado lá para casa.
18: Ai, deve ser uma bagatela. E então, Rica, comprou?
17: Qual quê? Quando vi o preço, até me deram a rapeus. E pronto, olha, assim poupei no ar-condicionado.
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24: Finalmente abriu uma nova farmácia, lá na aldeia do Sobreiro Velho.
32: Então, pois está claro. E foi cá o Zé Chaparro a resolver isso, porque eu resolvo tudo.
33: Até, compadre Zé Chaparro. Ai, sempre é verdade que nos vai resolver o problema de nos terem fechado a única farmácia que a gente cá tinha.
32: Até, pois resolvo, pode crer. Sou eu próprio que vou abrir uma nova farmácia. Quem é que resolve tudo cá na aldeia de Sobreiro Velho? Sou eu ou não sou eu, comadre engenheira?
33: Ah, está dona a Vera de Siri. Olha que ainda aqui estou muito agradecida por me ter resolvido aquele problema de eu ir lá à capital e sem pagar nada para ir ver a minha sobrinha que está lá em Lisboa a participar num concurso de cantorias na televisão.
32: Ah, pois foi. Meti-a na caminheta que veio à aldeia do Sobreiro Velho buscar manifestantes para se manifestarem naquela manifestação espontânea. Cá fui a Lisboa a apoiar o senhor primeiro-ministro. E a comadre foi e veio à maneira. Foi ou não foi?
33: Estou muito agradecida com o padre Zé Chaparro. Já agora, se também vai tomar conta do serviço da farmácia, diga-me lá o que é que hei de fazer e para estes afrontamentos com que tenho andado, homem.
32: Olha, a comadre engenheira já experimentou pôr-se de molho num jacuzzi?
33: Num jacuzzi?
32: Sim, comadre. Olha, é assim... Meta-se dentro do maior alguidar que lá tiver em casa e agita a água com a colher da sopa. Para os afrontamentos, o jacuzzi é o melhor que há.
0: Olá, compadre Zé Chaparro. O compadre já tem a farmácia aberta.
32: Então, qual é o problema, compadre Tocinho?
0: Oh, como compadre agora também vai a esse serviço da farmácia, eu lembrei-me de pedir ao compadre para resolver o problema dos tomates. É que a ministra vai pagar o que deve às farmácias e como os outros não nos querem pagar o que nos devem dos tomates, talvez a da saúde lhe pague assim, compadre.
32: A ministra da saúde pagar-me a mim? Boa ideia, olha para já. Onde é que eu tenho o telemóvel? Cá está ele. Aí está. É do Ministério da Saúde. Olha lá, eu sou o novo farmacêutico da aldeia de Sobreiro Velho. E como ouvi dizer que andavam para aí a resolver os problemas das pessoas, queria saber se nos podem resolver o problema dos tomates. Pois. O quê? Só podem fazer isso. Prontos. Até lá, obrigadinho. Olha, cumprimentos ao senhor primeiro-ministro.
0: Então, conseguiu alguma coisa, compadre?
32: Então, compadre, disseram para utilizarmos um genérico. Olha, compadre, ponha-os de molho e passa-lhes com uma pomada de linhaça.
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0: Calma, calma, deixem-me falar, porque se eu perco o falo, entramos em falência. Ora, meus amigos, aqui estou à disposição dos senhores e das senhoras jornalistas para responder ao que entenderem perguntar.
1: Escrevinholas, letra grossa do Correio da Noite. E a minha pergunta é, os rissóis são de camarão?
0: É tudo melhor, comigo é assim, porque ao contrário ficava mal, embora eu não tenha nada contra os invertidos. Além disso, com esta crise, um jornalista português fica sempre teso e a necessitar de um bom acompanhamento. As senhoras e os senhores jornalistas têm aqui de tudo na maior. Whisky da terceira idade, champanhe francês, diretamente da mielhada, etc. e tal. Até temos caldo verde com duas rodelas de chouriço em cada tigela. Mas não se esqueçam de falar bem de mim, ok?
2: Ah, senhor sinistro das finanças, nós podemos começar a confidência de imprensa. É que eu tenho que ir apanhar o avião para voltar para casa, porque a minha cara metade é muito desconfiada. E se eu não for dormir à nossa cama, ele é capaz de me partir a cara toda.
0: Ora, e essa, apesar de não dormir há três noites, aqui estou para responder às perguntas que queiram perguntar.
2: Bem, eu sou do jornal Caracol, põe os corninhos ao sol. E pretendo saber porque é que o senhor sinistro não dorme há três noites.
0: Porque só durmo de dia. Durmo sempre uma boa soneca após o almoço.
2: Oi, e pode dizer-nos porque é que esta confidência de imprensa começa com algumas horas de atraso?
0: Bem, minha senhora, é simples, foi tudo por causa da PEN.
2: Da PEN?
0: Isso mesmo, tivemos que adaptar a PEN à medida de cada português. Isto porque, para melhor introduzir as medidas incluídas na PEN, sem magoar muito, a coisa tem de ser bem lubrificada e feita com muito cuidadinho.
3: Caneta murcha de notícias diárias. Senhor sinistro, mesmo assim acha que as medidas contidas nessa PEN não magoam as pessoas?
0: Bem, é possível que a PEN custe a penetrar, mas há sempre uma primeira vez para tudo. Depois as pessoas habituam-se e não querem outra coisa.
3: Ah, fantástico! Esta PEN tem coisas que são absolutamente originais, porque não existem a mais parte nenhuma do mundo. E a vossa ideia de apertar o cinto com esta PEN é um achado muito bem achado.
0: Muito obrigado pelas suas palavras e quem não gostar de apertar o cinto, que use suspensórios.
4: Paulinho Trombone, da revista Cor-de-Rosa de Lambida. É verdade que vai dar prioridade a tudo o que é viver ao ar livre, senhor sinistro das finanças?
0: É verdade, e resolvi ir ao encontro das práticas dos habitantes deste fantástico país, que adoram tanto o ar livre que até dormem na rua. Já repararam na quantidade de cidadãos que dormem ao ar livre? É muito saudável e higiênico, não é?
5: Um momento que eu estou aqui com um croquete atravessado. Pronto, desculpa. O croquete já entrou. Ora bem, eu sou a Escrevinholas, letra grossa do Correio da Noite, e gostava de saber o que é que o senhor sinistro das finanças pensa dos políticos da oposição.
0: É sim, boa. Eu não pensava que havia políticos da oposição em Portugal. Ah, mas se os há, gosto muito deles, como gosto do sol, das praias e do vinho tinto.
4: Paulinho Trombone, da revista Cor-de-Rosa de Lambida. Diga-nos, senhor sinistro das finanças, onde é que vai pôr a PEN?
0: Bem, eu vou pôr a PEN nas casas de banho públicas.
6: Nas casas de banho públicas?
0: Isso mesmo, assim cada português pode comparar a PEN uns dos outros e ver que esta é uma boa PEN. Pelo menos é do melhor que se pode arranjar em tempos de crise.
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11: Babá, fui à papelaria comprar o material escolar para o meu filho e quase caí para o lado com os preços.
12: Oh, é verdade! A vida está cara. E o que acabou por comprar?
11: Olha, comprei dois lápis, uma borracha e pedi para pagar a pronto pagamento em 24 prestações.
12: Ai, disse-me que para emagrecer no verão só devia comer saladas e beber muita água rica.
11: Ah, e funcionou? Já nota diferenças?
12: Se notei. Agora peso exatamente o mesmo, mas ando com a sensação constante de que sou um caracol.
13: Olha, sabes o que é que o meu patrão me disse hoje para me sair do trabalho?
14: Não faço ideia. O que é que foi?
13: Bom fim de semana. E não se esqueça, o descanso é uma invenção dos fracos para não trabalharem ao sábado.
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16: Muito bom dia, estamos a entrar na última hora desta emissão do programa da manhã, do Manhã e Companhia. E está tudo bem consigo? Ouvimos os nossos partilhantes à hora certa, com a boa disposição. Eles têm repetição às 9 horas, sempre às 8 da manhã, às 11 e às 21 horas. É a paródia, é o humorismo nacional mais antigo também em relação às rádios. Sexta-feira, um bom pronúncio, primeiro, para muitos é o final do mês, para outros é o fim das férias e para outros é o início das férias. Olha que bom!

É isso, na vossa companhia. É tão bom, é uma honra estar-se na vossa companhia. Dire Straits, muita música e pouca palavra agora até ao meio-dia. These mist-covered

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1: 23 graus.
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9: Vamos já arrancar para os últimos 25 minutos desta hora, última hora do Manhã e Companhia.
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12: Estejam na melhor sintonia de sempre, RVN, mas claro. 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
9: Olá, vamos espreitar o mundo, as efemérides, como sempre acontece aqui no Manhã e Companhia. 30 antes de Cristo, a última guerra civil da República Romana, Marco Antônio consegue uma pequena vitória sobre as forças de Otaviano durante a Batalha de Alexandria, mas a maioria do seu exército deserta depois, levando-se para o suicídio ao fim do reino pleumaico. Em 1917 começa a terceira batalha Ipis, também conhecida como a Batalha de Pachinales, uma das mais violentas e controversas batalhas da Primeira Guerra Mundial. Em 1991, o presidente dos Estados Unidos, George W. Bush, da União Soviética, Mikhail Gorbachev, assina um START, um primeiro tratado verificado a reduzir os estoques de armas nucleares de ambos os países. Nasceram neste dia Manuel Fernandes Tomás, Henrique Prieba, Primo Levi e J.K. Rowling. E nós, nesta, avançamos para os últimos minutos, os últimos 23 minutos ao som de Madonna e outras recordações dos anos 80. E o cá estou de volta, ficou com este tempinho com a melhor música, e eu estou de volta amanhã, aliás, estou de volta na próxima segunda-feira. Fique bem.

0: É meio-dia. 23 graus.
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12: Está no ar a edição 685 do Clube Megahertz.
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12: Precisamente, já cá estamos novamente na rádio de todos os sucessos para mais uma nova edição do teu clube favorito, este que é Megahertz, e leva até ti o melhor do que se vai fazendo no que à música pop rock, R&B e outros ritmos diz respeito, não só por cá, como ao redor do planeta. O ponto de partida é sempre o mesmo, é por cá, obviamente. Hoje escolhi para abrir a Natasha Duarte, ela que está a preparar o lançamento do seu álbum de estreia, tem já a data marcada, será 24 de outubro. Antes disso, a artista tem levado a efeito a tour Sente, tendo já passado por palcos de Lisboa e pela FNAC de Coimbra. Agora, este fim de semana, a vez é das FNACs do Norte Shopping, no sábado, e de Gaia, no domingo. O disco de estreia tem como título Voar, e a sua faixa madrinha foi o primeiro single, recordo-te agora aqui no arranque do Clube Megahertz. Bem-vindo!

0: Voar, o primeiro disco de Natasha Duarte, é um projeto autobiográfico que aborda questões como a saúde mental e convida a olhar para dentro e dar nome ao que dói como ponto de partida para ultrapassar emoções silenciadas. Com este fio condutor, a artista guia-nos ao longo de 8 temas musicais que ela própria escreveu. O lançamento será a 24 de outubro e esta que ouvimos é a sua faixa madrinha.
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0: A norte-americana Kelly Clarkson lançou o seu primeiro single do ano, uma faixa pop rock, na qual a artista canta sobre uma situação em que talvez já tenha ultrapassado alguém, mas não tenha certeza se a outra pessoa está a interpretar os seus sinais corretamente. Aí está, I'll Be Lying.

0: constituída por versos curtos e refrões mais longos, esta I'd Be Lying alimenta-se do poder vocal e da técnica de Kelly Clarkson para complementar a batida com uma forte influência rock. Respeito os vocais, por exemplo, da Katy Perry, mas duvido que ela conseguiria fazer isto com a mesma perfeição que a Kelly Clarkson.
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0: A jovem artista pop romena Frances On My Mind lançou o seu novo single, uma canção emocionalmente poderosa que aborda as dúvidas que permanecem após o amor começar a dissipar-se. Honesta, íntima e com uma melodia única, Think About Me explora a necessidade universal de saber se a pessoa que seguiu em frente ainda se lembra de

0: construída com base numa produção poderosa, letras leves e a voz inconfundível de Francis On My Mind, esta Think About Me equilibra vulnerabilidade e confiança. Transforma momentos silenciosos, de saudade, num hino pop contemporâneo, apresentando aos ouvintes um espaço onde a nostalgia, a esperança e a autorreflexão se entrelaçam.
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0: Teddy Swims deu início a uma nova era com o lançamento de Mr. Know It All, uma faixa leve e cativante sobre a dor da autossabotagem nos relacionamentos, lançada em abril e apresentada nos American Music Awards em maio. Swims dará início à sua Ugly Tour a 22 de setembro em Kansas City. A digressão norte-americana está prevista terminar em Los Angeles a 18 de novembro.

0: novo single de David Kushner, este Electrified, celebra aquele momento numa relação em que se sente mais do que apenas uma faísca. Segundo o artista, Electrified fala sobre o momento em que a devoção se acende pela primeira vez, quando o amor parece avassalador, inatingível, quase irreal. É a faísca a que te entregas antes mesmo de perceberes aonde ela te leva.
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0: Depois de uma viagem musical que começou nos Savannah, passou pelo pop em inglês de George Marvinson e amadureceu na canção portuguesa com os discos Portugal 2018 e Canções Mundanas, Tiago Vilhena está de volta com Salatrano, disco que será editado a 25 de setembro, antecipado agora por este Mau Mau Bem Bem.

0: Fiel ao seu hábito de fazer caber o mundo numa canção, Tiago Vilhena volta a criar uma atmosfera sem nação que ainda assim respira costumes portugueses. Neste Mau Mau Bem Bem, primeiro single do novo disco, Salatrano, o artista apresenta-nos uma canção sobre sermões e a vontade de contrariar a autoridade ao som de um ritmo popular.
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0: Os dinamarqueses Lucas Graham lançaram Good Times, a vibrante faixa título e canção de abertura do próximo álbum da banda liderada por Lucas Forshammer, com 13 faixas e que será lançado a 14 de agosto.

0: alegre, comunitária e enraizada nas tradições celtas e folclóricas que moldaram a sua criação, esta Good Times define o tom de um álbum que traz os Lucas Graham de volta à tradição de contar histórias e à herança musical irlandesa que está no cerne da sua relação inicial com a música.
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0: E agora está na hora de recebermos mais um episódio do Espaço O Pão do Dia, com o Carlos Cunha.
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2: Sem muitas palavras, um belo dueto, Hoje Já Não É Tarde, música de Luísa Sobral, e aqui um dueto entre Salvador Sobral e Sílvia Pérez Cruz, a ilustrar o meu verão 2025, onde vi um concerto deles no Festival MED, em Lelé, e lembro-me bem desta canção, e agora cruzei-me com ela e foi uma boa lembrança. Aqui está um grande dueto. Há coisas que não precisam de grandes palavras. Hoje Já Não É Tarde, Salvador Sobral e Sílvia Pérez Cruz. Já não...

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1: Foi mais um episódio do Espaço Pão do Dia. O Carlos Cunha deu destaque hoje ao dueto Salvador Sobral e Silvia Pérez Cruz.
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1: Após ter vindo a conquistar uma comunidade cada vez maior nas redes sociais e nas plataformas digitais com temas emotivos, Margarida Vasconcelos chega agora com uma das suas canções mais diretas, vulneráveis e de ligação imediata ao público. Saudade Bateu é o novíssimo single da jovem cantautora, lançado no final da semana passada.
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0: Margarida Vasconcelos continua a consolidar-se em 2026 como um dos nomes promissores do circuito indie pop e da música de autor feita em português. A sua capacidade de pegar em histórias do quotidiano e transformá-las em canções com as quais o público se identifica instantaneamente faz desta Saudade Bateu mais um passo firme no seu percurso artístico.
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0: A passagem dos sul-coreanos BTS por Portugal provou ser ainda mais produtiva do que o esperado, culminando no lançamento do videoclipe do tema Normal, no passado domingo, dia 19, gravado na Quinta da Francelha de Cima, no Prior Velho. Após o sucesso de Swim ter confirmado a rodagem de um primeiro projeto no país, as suspeitas dos fãs em torno de uma segunda produção foram validadas, revelando que a banda sul-coreana aproveitou a sua estadia em fevereiro para filmar não um, mas sim dois temas do seu álbum Arirang.

0: vídeo deste Normal, gravado em Portugal e publicado no passado domingo, é considerado mais uma vitória para os fãs portugueses dos BTS, depois do país ter ficado fora da primeira fase da digressão mundial, criando também uma nova esperança de que seja incluído nas datas que serão divulgadas para 2027.
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0: A britânica Jessie Ware lançou Sauna, o mais recente single do seu sexto álbum de estúdio, Super Bloom, pela EMI Records. O lançamento chegou acompanhado de um novo remix do coletivo londrino Horsemeat Disco.

0: Este I Deserve Better é um dos temas mais marcantes da cantautora emergente Bella Kay, lançado no passado dia 12 deste mês de julho. A faixa é uma autêntica declaração de independência e amor próprio, desenhada para quem atingiu o ponto de ruptura numa relação desgastante e decidiu colocar os seus limites em primeiro lugar.
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0: O quinto álbum do brasileiro Xamã já desponta no horizonte. O sucessor de Fragmentado, lançado em 2025, foi anunciado pelo artista carioca com a edição de Moça, single inédito que volta a juntar Xamã e Ludmilla e que está em rotação desde a noite de 16 de julho.
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5 anos após o single Gato Siamês, Chama e Ludmilla voltam a reunir-se num tema com produção musical de Márcio Arantes. Esta moça é nascida a partir do beat e do instrumental criado

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2: Depois de vários anos de pausa, a personagem Pablo regressa com uma narrativa renovada, preparando o terreno para os próximos episódios e para a continuação da história idealizada por Extense. Este Lego funciona como o primeiro passo desta nova fase, deixando antever o que está para chegar em El Plan.
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2: Madonna está de volta a um território familiar, o topo das tabelas. A diva da pop acaba de conquistar o seu décimo número 1 na Billboard 200 com o seu mais recente álbum, Confession Second. Enquanto o álbum domina nos Estados Unidos, o seu mais recente single, Danceteria, comprova que o seu alcance global continua a ser formidável. Daqui a pouco faço uma pausa, estarei de volta no Tarda Nada para a segunda tranche do Clube Megahertz de hoje. Fica ligado, até já!

0: 13 horas.
1: 24 graus.
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13: Já cá estou de regresso para a segunda parte.
14: Daniel Vieira.
13: Estou eu de regresso, está o clube e tu estás também, com certeza. Aliás, nem saíste daí, pois sabes que há muito mais para te oferecer nesta segunda parte. É o caso dos espaços Discos Perdidos e Clube Mega 10 Anos, com recordações musicais. Há também a piada seca do dia e a boa música portuguesa, como é o caso do novo single do Chico Gaiato. É o segundo depois de Voltas e Voltas. O artista apresenta agora, Na Raiz, o segundo single de A Cada Passo Que Dou, álbum de estreia que tem edição agendada para 10 de setembro. Este Na Raiz conta com a participação de Bia Maria. Bem-vindo de volta ao Clube Mega.

0: Este Na Raiz surge na sequência de vários meses marcados por acontecimentos extremos, como os incêndios e a tempestade Christine. Da união entre Chico Gaiato e Bia Maria, duas vozes profundamente ligadas ao território, nasce uma canção que olha para as comunidades que resistem, permanecem e se reconstroem. Cantam um futuro mais unido, coletivo, rural e justo.
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0: A artista country Lucy Tiger, radicada em Nashville, regressa com Last Call for Trouble, um lançamento country cinematográfico construído sobre a tentação, a tensão e o tipo de história em que as pessoas fingem nunca ter participado.

0: inspirada pelas situações moralmente ambíguas que parecem espalhar-se mais rapidamente depois da meia-noite, esta Last Call for Trouble adota a perspectiva das pessoas que se tornam protagonistas da história, aquelas que tomam decisões imprudentes, sob luzes de neon, e se convencem de que sairão impunes. É o mais recente single da norte-americana Lucy Tiger.
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0: Entretanto, os também norte-americanos Led Zepp lançam You Need a Dream, um hino do rock clássico que transcende gerações, misturando nostalgia, esperança e energia pura.

panorama do rock expande-se com o lançamento inédito deste You Need a Dream pelos californianos Led Zeppelin. A faixa encaixa-se perfeitamente na tradição do rock clássico, revivendo aqueles sons intemporais que moldaram a história do género, ao mesmo tempo que traz uma lufada de ar fresco capaz de cativar o público moderno.

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1: Uma parceria inesperada chegou no primeiro dia deste mês de julho às plataformas digitais. Os Snow Patrol lançaram um novo single, This Alarms, contando com a participação de Kylie Minogue.

0: Este These Alarms começou a nascer durante as sessões do álbum The Forest is the Path, lançado pelo Snow Patrol em 2024. Na altura, a faixa tinha até um curioso título provisório, Kylie. O grupo escreveu a canção a pensar na cantora australiana, mas decidiu guardar a ideia até conseguir a sua participação, o que realmente aconteceu agora, com os vocais de Kylie Minogue aqui bem patentes neste These Alarms.
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0: Michael Paul está de regresso com Saudade é Casa, o single que sucede aos lançamentos De Longe e Direção, editados em 2025. Neste tema, o artista mergulha numa melancolia profunda e transforma numa canção intimista capaz de tocar quem a ouve.
2: Sim.

0: uma sonoridade pop rock, esta Saudade é Casa aborda sentimentos reais e universais, convidando o público a identificar-se com a sua mensagem. O tema fala da saudade como um lugar de refúgio, onde as emoções ganham espaço para serem vividas. A composição resulta de uma colaboração entre o próprio Michael Paul com João Direitinho, Aurora Pinto, Tomás Cartacho e Francisco Cartacho, enquanto a produção ficou a cargo de Theodore Bibel e David Lopes.
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0: Bom, e agora chega o sexto episódio do Espaço Discos Perdidos, onde ao longo do abecedário vamos abordar um disco perdido da música portuguesa, duas bandas ou artistas por cada letra.
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0: Está no ar mais uma edição dos Discos Perdidos.
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0: Hoje em destaque aquela que é considerada a primeira banda portuguesa de New Wave, formada em Lisboa em 1979. Teve uma carreira efêmera, contando apenas com dois registros discográficos. Influenciada pelo movimento New Wave, surgido no final da década de 70 em Inglaterra, como resposta ao punk rock, a banda introduz em Portugal a música eletrónica, aliada ao fascínio da moda e da arte, mantendo a irreverência do punk. Conseguiu transmitir uma autêntica sonoridade New Wave, suportada na liberdade de criação. A banda era formada por Carlos Gonçalves, Ultravioleta, na voz, Paulo Pedro Gonçalves, Falso Alarme, na guitarra, Pedro Aires Magalhães, Dedos Aires, no baixo, Carlos Maria Trindade, Carlos Maria, no órgão, Rui Freire, Choque Elétrico, no sintetizador e Emanuel Rabalho, ou Flash Gordon, na bateria. Resultante da desintegração dos Faíscas, a banda mantém a tradição do uso destes pseudónimos no lugar dos seus nomes verdadeiros. Assinam em 1979 contrato com a editora independente Da Nova e lançam o single de edição numerada e limitada Festa, que inclui no lado B uma versão de Engrenagem, de José Mário Branco. Trata-se da primeira versão rock de uma canção de intervenção portuguesa. Lançam pouco tempo depois o álbum Música Moderna, com produção do radialista António Sérgio, um autêntico hino à sonoridade New Wave e que marcou o panorama da música nacional. Fazem a sua estreia ao vivo na primeira parte do concerto dos Tubes em Cascais, seguindo-se alguns concertos um pouco pelo país. Com a procura de um novo vocalista, surgem desentendimentos e a banda termina a carreira no final do verão de 1980. Paulo Pedro Gonçalves, Pedro Aires Magalhães e Carlos Maria Trindade regressam à atividade musical no ano seguinte, em pleno boom do rock português, com uma nova banda e sonoridade diferente, os Heróis do Mar. Para escutar hoje, Festa, o primeiro single editado em 1979, os Corpo Diplomático.
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1: Foi o sexto episódio dos Discos Perdidos, hoje com a segunda letra C, o Corpo Diplomático. Para a semana temos a primeira letra D, serão sempre duas bandas ou artistas diferentes para cada uma das 26 letras.
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1: Unindo duas vozes marcantes da nova geração da pop urbana e da canção de autor, Deixa Ir é uma colaboração vibrante entre a cantora portuguesa Naira Mirella e a artista luso-angolana Karen Serena, lançada no passado dia 10 deste mês de julho.

0: colaborações femininas como a de Naira Mirelli, Karen Sirena, mostram a vitalidade da nova cena pop nacional. Este Deixa Ir é um exemplo perfeito de como a música em português continua a reinventar-se, fundindo a escrita emotiva tradicional com sonoridades urbanas e globais, que ressoam fortemente com o público jovem.
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0: Conhecida mundialmente pela sua voz inconfundível em gigantescos êxitos internacionais como Middle, com DJ Snake, ou Bad Memories, com Medusa, a artista do Alabama, LA Due, continua a expandir a sua identidade a solo com uma energia magnética e cheia de atitude através do lançamento deste Playboy.

0: Este playboy mostra a artista Ellie Duhay no auge da sua confiança, capaz de cruzar a urgência da dance music com a atitude crua do dark pop, entregando um tema eufórico, perigoso e incrivelmente viciante, com uma narrativa à volta da celebração da sexualidade, da independência e da ausência de desculpas por querer desfrutar do momento sem amarras emocionais.
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0: Após o lançamento de Hands Off Me e More, More, More e o anúncio de que o seu terceiro álbum chegará em setembro, a britânica Becky Hill lançou agora What Do I Have To Do, o seu mais recente single que vem juntamente com o respectivo videoclipe.

0: O DJ e produtor holandês barroquino Rehab lança o seu novo single, este All I Am, com a colaboração da norte-americana Orem, o último lançamento antes do seu próximo álbum, Dream Inside a Dream, ao lançamento previsto para o dia 31 deste mês de julho. Depois do seu último single, The Last Dance, a nova faixa é o passo final da viagem de Rehab rumo ao álbum, oferecendo um vislumbre final antes que o mundo de Dream Inside a Dream seja finalmente revelado por completo.
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0: Sintonizando agora na pop urbana e alternativa, mais atmosférica e especial, Luna é o marcante single do artista e produtor emergente Ashero, uma viagem hipnótica e noturna que transforma a fascinação pela lua numa metáfora para o mistério, o desejo e a busca por ligação nas horas mais escuras.

na. Hoje vai comigo à lua. 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O nome dela é Luna.

0: Cheiro continua a afirmar o seu espaço no circuito indie urbano, destacando-se por uma estética sonora muito coesa e cuidada. Esta Luna é um reflexo perfeito dessa maturidade artística, uma faixa densa, sedutora e envolvente, feita para ouvir a sós ou em viagens de carro pela noite dentro.
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0: Agora vamos recordar o tema que abriu o Clube Megahertz há 10 anos.
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0: No dia 30 de julho de 2016 foi transmitida a emissão número 175 do Clube. Nesse dia decidi abrir a emissão com Rua da Amargura, single lançado em 2012 por Celina da Piedade, com a participação do Samuel Uria.

0: Da Amargura, single de Celina da Piedade com Samuel Uria, foi o tema de abertura da emissão 175 do Clube Megahertz, transmitida 30 de julho de 2016.
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0: Bom, estamos assim na ponta final desta edição 685. Falta ainda a piada seca do dia.
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3: Olha, desculpe. Eu tenho uma mosca na minha sopa.
4: Ah, não se preocupe. É o desenho do prato.
3: Ah, mas ela está a mexer-se.
4: Oh, então porque é um desenho animado?
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0: Pois ora, aí está a piada seca do dia com a sopa e uma mosca que era, mas é um desenho animado. Pois claro, está bem, está.

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1: Dono de uma das vozes mais marcantes e intemporais da música portuguesa, habituou-nos a dar som às nossas maiores emoções. Dos tempos inesquecíveis do Estrovante a uma carreira a sol recheada de êxitos, as suas canções são verdadeiros hinos que atravessam gerações. Hoje, celebramos a poesia, a sensibilidade e o legado inconfundível de uma voz que faz parte da nossa história. Faria em 2027 50 anos de carreira, porém deixou-nos na passada quarta-feira, aos 69 anos. Luís Represas, um abraço sempre a 125 Azul.

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13: Os dias da história, um acontecimento histórico por cada um dos 365 dias do ano. Os dias da história, uma compilação de Paulo Jorge de Sousa Pinto, com edição de Daniel Vieira. 31 de julho, 1932. Vitória eleitoral do Partido Nazi, na Alemanha. Neste dia, os cidadãos da Alemanha foram chamados a eleger os membros do Reichstag, isto é, do Parlamento Alemão, para resolver a crise política em curso. O governo em funções havia caído por não ter apoio parlamentar, a que se juntava a instabilidade provocada pelas duas grandes forças antagónicas nos extremos do espectro político, o Partido Nazi e o Partido Comunista. O principal resultado destas eleições foi a vitória expressiva dos nazis, que passaram de 18 para 37% dos votos e de 107 para 230 deputados em relação às anteriores eleições de 1930. Formavam agora o maior partido da Alemanha, embora sem maioria absoluta. O crescimento do Partido Nazi ficou adverso à profunda crise económica e social que afetava o país, a que se juntava um sentimento generalizado de humilhação nacional devido à derrota sofrida na Primeira Guerra Mundial. O Partido Nazi, criado em 1920 e que começava como uma pequena formação sem peso eleitoral, apelava diretamente ao orgulho do povo alemão através de um discurso xenófobo, populista e autoritário. Por outro lado, os partidos tradicionais mostravam-se incapazes de resolver os graves problemas existentes. Após sucessivas eleições e crises marcadas por uma crescente instabilidade e violência, o partido de Hitler conseguiu finalmente afirmar-se como a principal força política da Alemanha. A vitória eleitoral dos nazis não teve efeitos imediatos, uma vez que a Alemanha continuava mergulhada numa crise política sem solução à vista. O Parlamento foi novamente dissolvido em novembro e a crise só terminou em janeiro de 1933, quando o presidente Hindenburg concordou em dar posse a Hitler como chanceler, uma vez que era o líder do maior partido. A partir desse momento, os nazis apoderaram-se gradualmente do poder através da manipulação política e de campanhas violentas contra os seus adversários, sobretudo os comunistas. Os partidos políticos foram ilegalizados e Hitler alcançou o poder absoluto que vigorou até ao colapso do regime em 1945. Os dias da história.
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0: 15 horas.
1: 24 graus.
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1: 24 graus.
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0: São 16 horas.
1: 24 graus.
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tá mais uma. Eu recordo que a primeira vez que foi cantada foi há largos anos pelos operários da fábrica da Abelheira. Os patrões tinham feito lockout, depois ganharam experiência, sobretudo depois de 25 de Abril. E já foi há uns largos anos. Chama-se... E faz alusão a situações que não são agora muito comuns, não é? Fala da corja que topa da janela, etc.

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1: 24 graus.
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0: São 17 horas.
1: 23 graus.
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0: São 18 horas.
1: 23 graus.
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1: 23 graus.
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1: RDM. 22 graus.
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0: 20 horas. 21 graus.
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1: 21 graus.
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0: São 21 horas.
1: 20 graus.
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9: Sexta-feira chegou com calor. O mês de julho vai terminar. Ligue o rádio, esqueça o lavoura e venha connosco para rir e relaxar.
10: Então já escolheste o teu destino para estas férias de verão?
11: Epá, já. Eu vou fazer um turismo de luxo. Vou passar 2 semanas inteiras na costa do quarto com vista para a varanda.
12: Ai, diz-me uma coisa, Rica. Tu ainda estás a fazer a famosa dieta do verão?
13: Ah, claro que sim! É super simples. Vejo uma bola de gelado e pera com logo a cabeça. Ai, Rica, com este calor de fim de julho, fui ver quanto custava um ar-condicionado lá para casa.
14: Ai, deve ser uma bagatela. E então, Rica, comprou?
13: Com o quê? Quando vi o preço, até me deram a rapeus. E pronto, olha, assim poupei no ar-condicionado.
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20: Finalmente abriu uma nova farmácia lá na aldeia do Sobreiro Velho.
27: Então, pois dá claro. E foi cá o Zé Chaparro a resolver isso porque eu resolvo tudo.
28: Até com o padre Zé Chaparro. Ai, sempre é verdade que nos vai resolver o problema de nos terem fechado a única farmácia que a gente cá tinha.
27: Até depois resolvo, pode crer. Sou eu próprio que vou abrir uma nova farmácia. Quem é que resolve tudo cá na aldeia de Sobreiro Velho? Sou eu ou não sou eu, comadrezinheira?
28: Ah, está na vera de ser. Olha que ainda aqui estou muito agradecida por me ter resolvido aquele problema de eu ir lá à capital e sem pagar nada para ir ver a minha sobrinha que está lá em Lisboa a participar num concurso de cantorias na televisão.
27: Ah, pois foi. Meti-a na caminheta que veio à aldeia do Sobreiro Velho buscar manifestantes para se manifestarem naquela manifestação espontânea. Cá fui a Lisboa a apoiar o senhor primeiro-ministro. E a comadre foi e veio à maneira. Foi ou não foi?
28: Estou muito agradecida, compadre Zé Chaparro. Já agora, se também vai tomar conta do serviço da farmácia, diga-me lá o que é de fazer e para estes afrontamentos com que tenho andado, homem.
27: Olha, a comadre engenheira já experimentou pôr-se de molho num jacuzzi?
28: Num jacuzzi?
27: Sim, comadre. Olha, é assim... Meta-se dentro do maior alguidar que lá tiver em casa e agita a água com a colher da sopa. Para os afrontamentos, o jacuzzi é o melhor que há.
0: Olá, compadre Zé Chaparro. O compadre já tem a farmácia aberta.
27: Então, qual é o problema, compadre Tocinho?
0: Oh, como o compadre agora também vai a esse serviço da farmácia, eu lembrei-me de pedir ao compadre para resolver o problema dos tomates. É que a ministra vai pagar o que deve às farmácias e como os outros não nos querem pagar o que nos devem dos tomates, talvez a da saúde lhe pague assim, compadre.
27: A ministra da saúde pagar-me a mim? Boa ideia, olha para já. Onde é que eu tenho o telemóvel? Cá está ele, cá está ele. Aí está. É do Ministério da Saúde. Olha lá, eu sou o novo farmacêutico da aldeia de Sobreiro Velho. E como ouvi dizer que andavam para aí a resolver os problemas das pessoas, queria saber se nos podem resolver o problema dos tomates. Pois. O quê? Só podem fazer isso. Prontos. Até lá, obrigadinho. Olha, cumprimentos ao senhor primeiro-ministro.
0: Então, conseguiu alguma coisa, compadre?
27: Então, compadre, disseram para utilizarmos um genérico. Olha, compadre... Ponha-os de molho e passa-os com uma pomada de linhaça.
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0: Calma, calma, deixem-me falar, porque se eu perco o falo, entramos em falência. Ora, meus amigos, aqui estou à disposição dos senhores e das senhoras jornalistas para responder ao que entenderem perguntar.
1: Escrevinholas, letra grossa do Correio da Noite. E a minha pergunta é, os rissóis são de camarão?
0: É tudo melhor, comigo é assim, porque ao contrário ficava mal, embora eu não tenha nada contra os invertidos. Além disso, com esta crise, um jornalista português fica sempre teso e a necessitar de um bom acompanhamento. As senhoras e os senhores jornalistas têm aqui de tudo na maior. Whisky da terceira idade, champanhe francês, diretamente da mialhada, etc. e tal. Até tínhamos caldo verde com duas rodelas de chouriço em cada tigela. Mas não se esqueçam de falar bem de mim, ok?
2: Ah, senhor sinistro das finanças, nós podemos começar a confidência de imprensa. É que eu tenho que ir apanhar o avião para voltar para casa, porque a minha cara metade é muito desconfiada. E se eu não for dormir à nossa cama, ele é capaz de me partir a cara toda.
0: Ora, e essa, apesar de não dormir há três noites, aqui estou para responder às perguntas que queiram perguntar.
2: Bem, eu sou do jornal Caracol, põe os corninhos ao sol. E pretendo saber porque é que o senhor sinistro não dorme há três noites.
0: Porque só durmo de dia. Durmo sempre uma boa soneca após o almoço.
2: Olha, e pode dizer-nos porque é que esta confidência de imprensa começa com algumas horas de atraso?
0: Bem, minha senhora, é simples, foi tudo por causa da PEN.
2: Da PEN?
0: Isso mesmo, tivemos que adaptar a PEN à medida de cada português. Isto porque, para melhor introduzir as medidas incluídas na PEN, sem magoar muito, a coisa tem de ser bem lubrificada e feita com muito cuidadinho.
3: Caneta murcha de notícias diárias. Senhor sinistro, mesmo assim acha que as medidas contidas nessa PEN não magoam as pessoas?
0: Bem, é possível que a PEN custe a penetrar, mas há sempre uma primeira vez para tudo. Depois as pessoas habituam-se e não querem outra coisa.
3: Ah, fantástico! Esta PEN tem coisas que são absolutamente originais, porque não existem em mais parte nenhuma do mundo. E a vossa ideia de apertar o cinto com esta PEN é um achado muito bem achado.
0: Muito obrigado pelas suas palavras e quem não gostar de apertar o cinto, que use suspensórios.
4: Paulinho Trombone, da revista Cor-de-Rosa de Lambida. É verdade que vai dar prioridade a tudo o que é viver ao ar livre, senhor sinistro das finanças?
0: É verdade, e é. Resolvi ir ao encontro das práticas dos habitantes deste fantástico país, que adoram tanto o ar livre que até dormem na rua. Já repararam na quantidade de cidadãos que dormem ao ar livre? É muito saudável e higiênico.
1: Um momento que eu estou aqui com um croquete atravessado. Pronto, desculpa. O croquete já entrou. Ora bem, eu sou a Escrevinholas, letra grossa do Correio da Noite, e gostava de saber o que é que o senhor sinistro das finanças pensa dos políticos da oposição.
0: É sim, boa. Eu não pensava que havia políticos da oposição em Portugal. Ah, mas se os há, gosto muito deles, como gosto do sol, das praias e do vinho tinto.
4: Paulinho Trombone, da revista Cor-de-Rosa de Lambida. Diga-nos, senhor sinistro das finanças, onde é que vai pôr a PEN?
0: Bem, vou pôr a PEN nas casas de banho públicas.
5: Nas casas de banho públicas?
0: Isso mesmo, assim cada português pode comparar a PEN uns dos outros e ver que esta é uma boa PEN. Pelo menos é do melhor que se pode arranjar em tempos de crise.
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11: Babá, fui à papelaria comprar o material escolar para o meu filho e quase caí para o lado com os preços.
12: Oh, é verdade! A vida está cara. E o que é que acabou por comprar?
11: Olha, comprei 2 lápis, uma borracha e pedi para apagar a pronto pagamento em 24 prestações.
12: Ai, disse-me que para emagrecer no verão só devia comer saladas e beber muita água rica.
11: Ah, e funcionou? Já nota diferenças?
12: Se notei. Agora peso exatamente o mesmo, mas ando com a sensação constante de que sou um caracol.
13: Olha, sabes o que o meu patrão me disse hoje para me sair do trabalho?
14: Não faço ideia. O que é que foi?
13: Bom fim de semana. E não se esqueça, o descanso é uma invenção dos fracos para não trabalharem ao sábado.
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1: 19 graus.
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0: São 22 horas.
1: 19 graus.
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0: Rádio Vila Nova, 18 graus.
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0: São 23 horas.
1: 18 graus.
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1: 18 graus.
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0: são 0 horas.
1: 18 graus.
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1: 18 graus.
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0: É uma hora.
1: 17 graus.
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